só solta o grito! Muito boa noite, São Paulo!

0: Obrigado, Diego. Vitor Hugo.
1: Obrigado, Bruno Marrone, por aceitar o convite e cantar essa moda linda com a gente.
2: Falou, meninos. Sucesso pra vocês.
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1: Figurinha! É assim.

0: Valeu, meu fenômeno!
1: Satisfação.
0: Faz muito barulho pro Ariel aí, gente!
1: Barulho pro Felipe Araújo aí, muito obrigado, Goiânia! Vamos que vamos, é o Esquenta 2!
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0: Seja bem-vindo ao nosso pagodinho de volta, Léo Santana.
1: Faz muito barulho pra Thiaguinho aí, Rio.
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1: Mais ou menos assim, ó.
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0: Que não só faz barulho aí!
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0: Fiorella!
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0: moleque!
1: O Henrique!
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0: ficou difícil.
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1: Aí vem chegando o garotinho, pode ser o campeão da vaca parada, pode escrever sua história na vaca parada. Capricha, garotinho, agora sim quebrou pra lá, botou pra cá, e deu um tapa no endereço. É mais uma, é ponto!

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1: É o grupo Canção Nativa, cantando pra você, que é Guria Raiz.

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1: Eu tô sofrendo de um problema que quem não passou vai passar pelo menos uma vez, popularmente conhecido como esse.

0: Muito obrigado, gente.
1: Obrigado.
2: Obrigado, Léo.
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0: Bom demais, Brasil.
1: Ele se amarra no coração errado. É um problema sério.
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2: 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Não tá dando certo, vamos terminar. 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

0: Jorge Matheus, satisfação. Oh!
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0: Obrigado, meninos.
1: É que eu tenho um guarda-chuva
0: pra dois, um abraço que não cabe dois,
2: coração.
0: E um coração que tem um amor que eu quero, a chance de entrar outra pessoa. Zero. Beijo, gente. Muito obrigado pelo carinho de vocês.
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0: Matheus e Cauã.
1: Sérgio de Avião.
0: Sou um forrozeiro, viu, velho?
2: Meu Deus.
0: Que sucesso, menino.
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0: amigo César Santos, essa mulher velha tá começando a ficar com xilique, meu amigo.
1: Buenas, meu amigo André, mas também nós só grudados no TikTok.

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2: Oh, coisa boa, Miguel. Cleiton Romário, canta essa moda e toma uma comigo.
3: Não precisa nem pedir duas vezes.
2: É assim, ó.

0: salva de palmas. Yeah.
1: Cleito Romário!
0: Valeu, obrigado.
1: Deus te abençoe, obrigado, muito. Meninos.
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0: Guga Nandes!
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0: Selena Yara.
1: É boiadeira.
2: É boiadeira.
1: Ana Castela!
3: Ana de Vida!
1: Não a princesa, gente.
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0: palhaça, né, Maiara?
1: É boiadeira.
2: É boiadeira.
1: Ana Castela!
3: Maiara de Vida!
1: Não a princesa, gente.
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0: Foda, galera.
1: Valeu!
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0: Muito obrigado, gente.
1: Obrigado.
2: Obrigado, Léo.
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1: Oh, coisa boa, Miguel.
2: Cleito Romário, canta essa moda e toma uma comigo.
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2: É assim, ó.

0: salva de pau.
1: Aô. Cleito Romário!
0: Valeu, da obrigado. Goiânia.
1: Deus te abençoe, obrigado, muito. Meninos.
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1: Aqui foguete não tem rei.

0: Obrigado, Uberlândia!
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3: Troque o livro.
2: Vamos escrever uma nova história. 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

comigo.

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1: Vocês já ouviram aquela frase que fala assim: do inferno é que se vê o paraíso? É exatamente o que eu descobri nessa canção.

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1: Luciano, fala, Zezé.
2: Rapaz, hoje eu tô afim de ferver num som, viu?
1: Eu também tô nessa, Zezé.
2: Mas só nós dois?
1: Não, Luciano. Tá aqui comigo hoje a galera Felicidade, rapaz.
2: Tá todo mundo aqui?
1: Tá todo mundo aqui. Você não tá escutando o barulhão do povo?

0: André Andrade, vocês são demais. Somos fã de vocês.
1: Obrigado, obrigado Gini Geno. E obrigado a essa galera.
0: Batem palmas pro André e Andrade.
2: Tchau.
0: Vocês estão uma dupla bacana. Leva um beijo pra Goiânia.
1: Valeu, tchau.
0: Graças a Deus essa música tá na novela. Tá na novela Alma Gêmea. Quem sabe cantar?
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0: Yeah.
1: Legal.
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1: Edson Hudson!
2: Edson Hudson! Segura, amigos!
1: Bruno, fala, Edson.
3: Já teve amor de ping-pong na sua vida?
1: Mas é a minha história pra você.
3: Esse amor de ping-pong.

0: mesma história comigo.
1: Ah, você tá brincando?
0: Eu não acredito. Que mulher maravilhosa. Não,
2: eu não, não acredito.

0: gostou, já amou do King Kong, né? Ô,
1: amigo! Obrigado, Edson Hudson!
2: Tchau, gente!
0: Parabéns! Fiquem com Deus, valeu!
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1: Ô, Giovanni.
2: Oi.
1: Você gosta de pescar?
2: Rapaz, eu gosto demais da conta.
1: Então vai pescar.
2: Não vou pescar mais de jeito nenhum. Eu vou mostrar por quê, ó. É assim, ó.

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1: Ligou, ficou.
2: E essa música é pra todos os apaixonados presentes aqui nessa noite.
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4: Quanta mão, deixa eu ver.
3: Vamos balançar assim pra ficar.
4: Só a paixão, senhor. Vamos lá.

0: batida.
1: Uma salva de palmas. Obrigado. 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

0: E bonita em cima.
1: Pelo amor de Deus.
0: Só faltou a cachaça.
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1: Rapaz, vai ter umas músicas que dão uma dor de cabeça na gente. Eu começo a lembrar de umas meninas que a gente já beijou há muitos anos atrás. Pelo amor de Deus, viu? Ô, sofrimento, senhor. Eu já fiz de tudo pra não te perder.

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1: Queria cantar uma canção especial, uma música que fala da família, dessa raiz tão forte que é a nossa família, né? Essa coisa tão boa. Feliz aquele que tem uma família do seu lado, né? Pra te dar apoio, pra te dar conforto, estrutura. Essa aqui é uma família de origem simples, mas com o principal e o essencial: o amor.
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Sai daí, Cusco! Eita, Cusco, que é sua atrás!

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1: 9 horas e 26 minutos.

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Meia hora sem parar. 9 horas e 58 minutos.

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Meia hora sem parar. 10 horas e 34 minutos.

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0: Muito obrigado. Para que o Rio Grande não se esqueça de um grande missioneiro e um dos baluartes da música missioneira, nosso querido e saudoso irmão Senair Maiká. E que este rio de infância percorra as veias de todos vocês e vamos beber da seiva pura do Rio Uruguai.
1: Vamos nessa!
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Meia hora sem parar. 11 horas e 4 minutos.

0: Obrigado.
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1: 11 horas e 34 minutos.

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1: Meio-dia e 2 minutos.

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2: Eca! 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

0: de novo, hein? Vai!
1: Dá o tom aí pra nós enquanto afina a guitarra. Vamos ver.
2: Chorei, chorei, chorei, chorei.

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Meio-dia e 33 minutos.

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1: 13 horas e 5 minutos.

E o meu abraço aos amigos de Campo Largo, São José dos Pinhais, Araucária, Lapa, São Mateus do Sul, Prudentópolis, Telêmaco Borba, Palmas, Toledo, Palotina, Renascença, Mar

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1: 13 horas e 37 minutos.

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1: De Glauco Saraiva, Mãe Gaúcha.

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singular, estranho e vago, de cantiga, história, afago, de encantamento e de bruxa, formou minha alma gaúcha, enraizada no pago.

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Espero sim, mãe, que venhas me embalar no último sono que se dorme no abandono de um berço negro e prateado. Quero te ouvir ao meu lado cantando: dorme, filhinho, e não estarei tão sozinho nesta última viagem. Nem me faltará coragem para o momento tão sério em que deverá um gaudério enfrentar Nosso Senhor. Pois terei o teu amor, mãe querida, o único amor na vida que redime um pecador.

Canta para mim, minha mãe. Canta teu canto divino, pois ainda sou teu menino, velho, triste, abichornado. Apesar dos meus pecados, das rugas que tem meu rosto, da tropilha de desgosto que entordilhou meu cabelo, tua voz é o meu sinuelo de pureza e redenção, e o teu canto, a extrema unção que absolverá este réu. Eu quero entrar lá no céu repontado ao teu cantar, pois até a Virgem há de achar, mimando o menino santo, que o céu terá mais encanto com tua canção de ninar.

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1: 14 horas e 17 minutos.
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1: Chegamos aqui, irmão. É nóis, é nóis. Vamos de

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2: 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Bora pro bailão.

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3: E essa música é pra todos os apaixonados presentes aqui nessa noite.
4: 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Levanta essa mão assim.
3: Bota a mãozinha, senhor. Deixa eu ver.
4: Oh! Vamos balançar assim pra ver.
3: 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Olha lá.

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0: muitas vezes nós estamos apaixonados, mas aquela pessoa não quer nada com a gente. Vou dar um conselho para vocês e não esqueçam disso jamais, viu?
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Esta é a história de uma cadeia muito pequena.